0: Os também.
1: Acho que eu tenho ideia.
2: Ah, cacura, não.
1: Pronto. Que é bem íntimo, mas eu
2: concordo. Está confuso, está confuso. Ele está a tocar, está a mim.
1: Deixa eu estar flaco. Ei! Fico curto. Não. Mas não, comida.